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Bom dia para você que tá aí curtindo Som da 91.5. Gente, agora são 6 horas da manhã e 20 minutos aqui em Pedro Juan Cabaleiro, viu? 6:20 aqui em Pedro Juan Cabaleiro. Mandar um bom dia também para os amigos que estão ouvindo a gente em toda a região. Muito obrigado pela sintonia, você de todos os bairros aqui em Pedro Juan Cabaleiro, tá bom? Muito bom dia para vocês. Quero mandar um abraço também aqui para os amigos que estão ouvindo aí, os taxistas, todos os taxistas, aquele bom dia, muito obrigado pela sintonia, tá bom, gente? Vamos curtindo aqui mais modão sertanejo. Chega para cá, João Mineiro, João Mineiro e Marciano aqui na manhã. Muito bom dia, gente. Aqui no Paraguai é 6:21. No Brasil, 5:21 da manhã.

Aô, moçada, hein, gente? Bom dia, bom dia, bom dia, bom dia pra você que tá aí do outro lado do rádio curtindo. Agora são 6 horas da manhã e 31 minutinho, hein, gente? 6:31, bom dia pra você que tá curtindo nosso som aí, tá bom? Amigos de todos os bairros aqui em Pedro Juan Cabaleiro, você que tá curtindo a gente também nas fazendas, nas chácaras, nos sítios, aonde quer que você esteja, o nosso muito bom dia mesmo para você. Quero mandar um abraço também aqui para os amigos que ouvem sempre a gente também e que tá mandando aqui o alô no WhatsApp. Vamos lá no WhatsApp. Deixa eu ver quem tá ouvindo a gente aqui. Alô, bom dia pro meu amigão aí, o Severiano, que levanta cedo. Bom dia, Severiano. Bom dia pra Daiane, bom dia também pro Lucimar, bom dia pro Carlito, bom dia pra Silvia, bom dia pro Wilson, tá na sintonia também, pessoal que ouve a gente aí todos os dias pela manhã, muito obrigado pela audiência, tá bom? E você que sintoniza também aqui em Pedro Juan Cabaleiro, todos os bairros de Pedro Juan, muito obrigado pela audiência. E o modão não para, hein, gente? É, o modão não para. Nós vamos trazendo João Paulo e Daniel. Vamos trazendo João Paulo e Daniel aos trancos e barranco. Aqui no Brasil é 6:33. E aqui no Paraguai é 5 e... Pega de novo. Meu Deus do céu. Peraí. No Brasil, 5:33, aqui no Paraguai, 6:33 da manhã. Bom dia! Bom dia pro Geraldo, meu amigo Geraldo do Gerasvan. Bom

cantando pra você aqui a música Aos Trancos e Barranco aqui na manhã, hein, gente? Olha a hora pra você que tá curtindo aqui. 5h36 do

hein? Será que tem gente que tá de namoro aí, ouvindo a gente? Bom dia, bom dia, bom dia. Meu amigo Geraldo já tá aí buscando a criançada, né? Já tá andando pelos bairros de Ponta Porã, buscando a criançada no Gerasvan. Bom dia. Bom dia, meus amigos taxistas. Estão na sintonia também. Muito bom dia. Muito obrigado pela audiência. Vamos trazendo esse modão aqui, ó. Esse aqui é do Mato Grosso e Matias.

E tem gente, música do Mato Grosso e Matias aqui na manhã. Vamos que vamos, bom dia, bom dia, bom dia pra todo mundo que tá sintonizando também o som da 91.5. Pessoal do bairro Boa Vista aí, bom dia pra minha amiga também lá no Carandá. Ligada com a gente aí, a nossa amiga Lu, lá da Delícias da Lu, levanta cedo, a Neia também lá no bairro da Granja. Né? Tá ouvindo a gente lá na pastelaria da Neia. Aquele abraço pra vocês todos aí. Seu Davi também no Carandá, bom dia. Pra você que levanta cedo, né? Você que tá levando o filho pro colégio aí, tá ouvindo a gente. Bom dia, gente. Olha a hora, 5:42. Agora no Brasil, aqui no Paraguai, já é 6:42, tá bom? 6:42. Aqui no Paraguai, né? Vamos dar uma conferida nas notícias. Vamos ver o que tá rolando aqui nas notícias. Deixa eu dar uma olhadinha aqui no site Ponta Porã em Dia. Vamos ver aqui o que tá rolando de informação, né? O que o pessoal tá falando aqui. Ponta Porã na reta final das eleições 2026. Olha aí, gente. Ponta Porã está aí com mais de 70 mil eleitores e a cidade vive aí também a expectativa, né, de eleger ou não representantes natos. Eu acredito que Ponta Porã tem uma chance única de eleger aí os seus representantes. Eu acredito sim que tem condições. Existe gente com potencial? Lógico que existe. Existe gente com muito potencial para eleger tanto deputado federal como também deputado estadual. É isso mesmo. Hoje, por exemplo, nós temos aí o Hélio Pelufo, que já foi prefeito de Ponta Porã, tem uma boa avaliação, a população gosta muito do Hélio, e existe uma possibilidade grande dele se tornar aí deputado estadual. Existe também o Carlos Bernardo, que é o dono das faculdades de uma das faculdades de medicina do Paraguai, aqui do Pedro Juan Caballero, e é uma pessoa que tem aí também uma boa avaliação com possibilidade, e ele tinha um problema lá que não poderia poderia ser impugnada a candidatura dele, mas agora está tudo resolvido, então existe uma chance aí. Eu acredito que tem muita chance de se eleger. Segundo as pesquisas que a gente viu, ele está com boa opinião popular. E vamos ver aí o que vai rolar nos próximos capítulos, né, gente? Eu vou ser sincero para você. Eu acho que os dois têm chance de se eleger, sim. E é bom para a fronteira? Lógico que é bom. Muito bom, né? Essa é uma das informações importantes que está rolando aí. E é importante também que a população avalie bem, né, os seus candidatos, analise a vida de cada um para que ele possa estar votando certo, né, gente? E a crise institucional prejudica o debate eleitoral e avaliam aqui as entidades. A escalada da crise que ofuscou o debate sobre as propostas de campanha, né? Gente, mas na verdade tem males que vêm para bem, né? Às vezes é preciso também existir aí esses debates lá do a respeito do STF, que acho uma mudança, né, gente? Porque o negócio tá meio esquisito lá nesse STF aí, né, gente? Não tá fácil, não. Eu, particularmente, acho que os que estão lá, no caso, os ministros que estão envolvidos aí nesse caso, que já foi confirmado através dos celulares que eles pegaram, né, das mensagens de celular, acho que deveriam até pedir a renúncia já pela própria instituição, né? Pelos valores da instituição. E a Mega Sena acumulada para 95 milhões. Gente, os números sorteados, deixa eu ver aqui um pouquinho. Atenção, olha, nenhuma aposta acertou as 6 dezenas. E o sorteio agora vai ficar para a próxima terça-feira. E nenhuma apostadora acertou as 6 dezenas do concurso 3.057 da Mega Sena, realizado neste domingo, dia 13, em São Paulo. O prêmio acumulou aí e está estimado agora em 95 milhões.
Os números sorteados foram 02, 04, 16, 21, 48 e 53. É, gente, esse aí foi os números sorteados da Mega Sena. E aí, ganhou na Mega Sena, Geraldo? Um abraço pro Geraldo aí. Hã? É, gente, eu já ganhei na Mega Sena já, duas vezes já. Mas acertei a quadra só, né? É, coisinha. Tipo, o que eu ganhei mais um dia foi R$250, depois ganhei R$120. Foi só os dias que eu ganhei. Mas vamos ver, né? Quem sabe uma hora. Outra que eu ganhei, que eu nunca esqueço, quando era criança, eu ganhei na Telecena. Lá eu ganhei bastante. Mas o tempo era outro, né, gente? A gente não soube aproveitar tão bem. Porque era criança ainda, né? Muito bem, vamos trazendo agora os comerciais. Vamos lá faturar então rapidinho. Daqui a pouquinho nós voltamos aí, trazendo muito mais para você que está ligado com a gente. Daqui a pouquinho nós voltamos com muito mais aqui na Cerro Corá FM.

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Legal, hein, gente? Bom dia pra você que tá aí junto com a gente. Agora são 6h20. 6h20 aqui em Pedro Juan Caballero é 7h20, no Brasil é 6h20, hein? Você que tá indo pro colégio aí, levando o filho, você que tá ouvindo a gente no carro, você que tá ouvindo a gente aonde quer que você esteja, muito bom dia, hoje tempo amanheceu meio chuvoso na fronteira.

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0: Opa, agora sim, hein? Renê e Ronaldo, hein? Cantando aqui na manhã da sua 91.5. Muito bom dia, bom dia, bom dia, gente linda. Bom dia pra você que tá do outro lado do radinho, sintonizando o som da 91. Você, aquele Pedro Quan, amigos e amigas de toda a região aí, muito obrigado pela audiência, pela sintonia, por estar junto com a gente, tá bom? Tamo aqui e tamo junto. E aqui no Paraguai é 7:47, no Brasil é 7:45 aqui no Paraguai, 6:45 no Brasil, né? Você que tá indo pro colégio aí, levando o filho, nosso bom dia. Tem muita gente que vai de manhã levar o filho pro colégio, já fica ouvindo. Os amigos das vans aí, meu amigo Geraldo, tá desde cedinho já no corre aí, levando a gurizada, né, pro colégio. Bom dia pra você taxista, bom dia pra você caminhoneiro, alô caminhoneiro, bom dia. Todo mundo que tá ligado com a gente, bom dia. Você que levanta cedo, muito bom dia. Você que já faz hora que levantou aí, que tá ouvindo, Geraldo, Cecília, Clóvis, meu amigo Clóvis, alô Dercy Flores, bom dia Dercy, bom dia meu amigo. Ele tá fazendo as entregas de Campo Grande para Ponta Porã, hein? E tá ouvindo a gente. Bom dia para todo mundo que se liga com a gente, que ouve o som da 91. Clóvis Ruiz, meu amigo Clóvis Duarte, né? Direto lá da Secretaria de Obras, aí sempre ouve a gente. Muito bom dia, bom dia, bom dia! Bom dia.
1: Alisson!

Eu tô aqui juntinho com você aqui na manhã, hein? É. Vamos trazer um modão, vamos trazer mais música boa pra esse povo lindo que ouve a gente aqui na manhã. Vamos trazendo aí o Daniel cantando pra você, Daniel, Encanto da Natureza. Esse aqui é o Daniel e o seu Zé Camilo, né, gente? 7h46 aqui em Petroquã. 6h46.

0: Bom dia, pro Adão. Alô, Adão Ruiz, bom dia. Bom dia, os amigos todos aí da Secretaria de Obras, aí na Infraestrutura, ligado com a gente. Muito bom dia. Bom dia também aí, deixa eu ver um pouquinho pro Claudeir. Tá ligado com a gente. Alô, Claudeir, lá no Jamil Saldanha Deres. E bom dia, meu amigo.
1: Bom dia, meu amigo Alexandre, beleza? Já estamos na sintonia da rádio. Vamos ouvir uma música bem bonita do Henrique Juliano, beleza? Bom dia, bom trabalho.
0: Bom, pra você também, bom trabalho. Vamos tocar o Henrique Juliano pra você então, meu irmãozinho. Agora 7:52, 6:52 em Ponta Porã. Bom dia, os amigos aí que ouve a gente agora de manhã, né? Dercy Flores, meu amigo Geraldo do Gerasvan. Alô, alô, alô, minha amiga, dona de casa que ouve a gente. Bom dia pra você. Quero mandar um abração especial para os amigos que estão ouvindo a gente também, curtindo a programação, os taxistas da nossa fronteira. Aquele abraço a todos os nossos amigos taxistas. E aí, gente, como é que tá a tua internet, hein? Como que está a sua internet? 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Muito bem, para você que tá ligado com a gente aí, curtindo, daqui a pouquinho nós voltamos trazendo mais, não sai daí, hein, gente? Daqui a pouquinho eu volto tocando o Henrique e Juliana aí, daqui a pouquinho, para você que tá junto com a gente aqui no Som da 91. Manda um abraço para todo mundo que tá sintonizando aí, curtindo o nosso som. Já, já tem mais, hein, gente? Não sai daí não, viu?
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Zezé de Camargo e Luciano, hein? Faz mais uma vez comigo. Bom dia, bom dia, bom dia, gente linda. Bom dia pro meu amigo aí que tá na sintonia, o Geraldo. Geraldo tá lá curtindo a gente, curtindo, que vai tomar um cafezinho agora. Tá curtindo aqui o som da 91, hein? Muito bom dia, meus amigos também. Aí nas lojas, trabalhando. Meu amigo Samir, bom dia, Samir. Tá na sintonia, bom dia.

o Claudeir ligado com a gente. Bom dia pro Lucas, pro Quicão também, pessoal que tá ouvindo a gente, aquele abraço, muito obrigado mesmo pela audiência de todo mundo aí que estão curtindo o som da 91, hein, gente? E essa é boa, hein? Essa aqui é apaixonada, Henrique e Juliano aqui na manhã da sua 91.

Hoje não. Ah, Henrique e Juliano, mais apaixonado do que nunca, hein? É a última saudade pra você, curtindo aqui o nosso som, hein? Esse aqui é o Gustavo Lima, retrovisor.

seu milionário José Rico, hein, gente? Cantando modão. Modão que o povo gosta. Antes você ouviu aí também a música do Henrique Juliano, né? Cantando pra você aí, lá pro nosso amigo Claudeir, também na sintonia. Alô, Claudeir, tudo bem? Obrigado pela audiência. Bom dia, bom dia, bom dia. Você que tá precisando de internet, já sabe, via Parque Fileno. Tá bom, gente? Você que mora na região dos IPs aí, você que mora na zona sul de Ponta Porã, via Parque Fileno, uma ótima internet, hein? Bom dia pra você que tá aí ouvindo a gente, você que tá dirigindo pela cidade, ouvindo no táxi, você motorista de aplicativo, bom dia. Bom dia pro meu amigo Johnny, é Johnny, né? Deixa eu ver aqui um pouquinho, É o Junior taxista, meu amigo, bom dia pra você. Bom dia também, meu amigo que tá na sintonia, curtindo a programação, quem tá ouvindo aqui, no meu amigo Kleber. Alô, Kleber, bom dia. Kleber tá no carro aí dirigindo, meu amigo Paulinho Garcete. Alô, Garcete, bom dia, bom dia. Vamos trazendo modão, gente, vamos trazendo aquela que mexe com a gente. Ah, qual que é que mexe com você, hein? Qual é a música que mexe com você? Hã? Você sabe qual que mexe com você? Eu tenho uma que mexe comigo. Que quando toca, mexe comigo. Sabe qual que é? É aquela que fala assim, ó. Você mexe comigo, é gostoso assim. Essa aí mexe comigo, é o nome da música, né, gente? É a música do Marciano aqui na manhã. Meu amigo Valdecir Dutra. Ele gosta do Marciano, hein?

0: É, você mexe comigo, é gostoso assim. Você já viu essa música do Padre Alessandro? Essa música aqui do Padre Alessandro é top, hein? É, gente. Um abraço aos amigos aí, né, que ouve a gente, todo o pessoal que gosta do Padre Alessandro. Eu gosto do Padre Alessandro. Você conhece o Padre Alessandro? Hã? Ele canta aquela música assim: eu dei um cheiro na vizinha, nós demos um cheiro. O pessoal fala, o que o padre fica dando cheiro na vizinha? Mas ele é cantor sertanejo, né? E todo mundo que conhece o padre sabe que é o jeito dele mesmo, né? E ele é um cara bacana, cara querido de todo mundo, né, gente? Uns critica, mas o importante é que todo mundo gosta do padre, né? E quem que não deu um cheiro na vizinha algum dia, hein, gente? Ah, duvido, hein? Quem que não deu um cheirinho na vizinha? É, vamos lá, então, trazendo aqui. Cadê a música do padre Alessandro? Canta pra nós, padre.
1: Tem mais duas músicas e a gente termina o show.
0: Eita, vamos lá.
1: Cansaram? Assim nós vamos fazer uma imagem bonita. O Roberto Carlos todo ano faz um especial na Globo.
0: Ah, não, mas não é esse aqui que ele ia cantar, não. Cadê o padre Alessandro? Ele tinha uma música boa que ele... Pediram pra mim aqui essa música aqui, rapaz, mas cadê a música? Bem na hora que eu ia tocar a música some, deixei bem aqui. Essa música também tem com o trio Parada Dura, gente, muito bom também. E o padre Alessandro, ele resgata essas músicas antigas, né? Que todo mundo gosta. E pra... Porque o pessoal, né, que é os seguidores aí do padre Alessandro, são pessoas que gostam dessas músicas. Não é só essa, né? Ele cantou várias músicas aí, né? E sertanejas antigas, que marcou a época. Mas não sei porquê, não achei mais. Ah, aqui, ó. Achei agora. Mas não é essa aqui. Não é essa aqui. Infelizmente, não encontrei. É, não encontrei a vizinha aqui. Não encontrei a vizinha. Não deu pra tocar o cheiro na vizinha. Vou tocar então essa outra aqui, que é o Gaiteiro Amigo. Barbaridade, hein? Segura, moçada. É do padre Alessandro também.

0: Bom dia, bom dia. Esse é o Padre Alessandro, né? Mais ou menos assim, né, gente? Bom dia pra você que tá do outro lado do radinho, sintonizando o nosso som aqui na manhã da Cerro Corá FM, hein? Vamos trazendo mais uma moda apaixonada, aquela que mexe com o coração da gente. Vamos trazendo o Rick Renner, simplesmente a mais amada. Agora são 8h47.
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0: Em Ponta Porã é 7h47, hein?

0: Eita, coisa boa, hein, gente? Pra você curtindo o nosso som na manhã, hein?
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0: É a dona do meu coração. É simplesmente a mais.

0: Daqui a pouquinho nós voltamos trazendo mais, hein, gente? Daqui a pouquinho.
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0: Você, minha amiga, alô, você que está aí sintonizado na Cerro Coréia FM 91.5, o nosso carinho, o nosso abraço todo especial a você, né? Galerinha que está aí, 91.5, para você que está aí nas redes sociais, né? Nós estamos chegando aí nos nossos canais da internet, estamos no Facebook do Ponta Porã em Forma e também no YouTube, né? Daqui a pouquinho nós estaremos aí no Instagram do Ponto Porã em Forma, levando todas as informações para você. Para você que está aí, saiba que é um prazer, que é uma alegria, que é uma satisfação muito grande estar comunicando mais uma vez. Estamos chegando aqui dos estúdios do Ponta Porã em Forma, na Vila dos Professores, próximo ao Estádio Aral Moreira. Agora aqui em Ponta Porã, 11:02, em Pedro Juan, 12:02. Né? Não sei o que aconteceu aqui com o meu microfone aqui, que ele ficou, parece também embabafado hoje, né? Parece também abafado hoje. Neste momento, 14 graus. Temos 14 graus de temperatura, chuva fraca. A mínima na madrugada de hoje foi de 12 e a máxima vai ser de 17. 80% de possibilidade de chuva. Amanhã teremos 11 graus a mínima, 22 a máxima, 11% de possibilidade de chuva. Então, são os destaques para você nesta segunda-feira, dia 14. Eu chamo ela para participar do nosso programa. Alô, Dora Nunes.
1: Dora Nunes, comunicando.
0: Tudo bem com você, esposinha?
2: Comigo tá tudo bem, Tião. Bom dia para você, bom dia para você que está nos assistindo, você que está dando aí, né, o prazer da sua companhia aqui no nosso programa. Como o Tião falou, nós estamos ao vivo no Facebook, também no YouTube, também no Instagram do Ponta Porã em Forma. Então a gente já pede aí para você seguir as nossas redes sociais, escolhe aí a que você mais gosta e começa a acompanhar o nosso programa. Obrigada também a você que está com seu radinho ligado, ouvindo o nosso podcast aí pelas ondas da nossa querida Rádio Cerro Corá 91.5.
0: Muito bem, né? E eu vou neste momento aqui, nesta câmera aqui, eu vou falar para você do nosso site de notícias que é atualizado momento a momento aqui, né? Temos para você já na sua capa já aqui com como dolarizar o patrimônio em tempos de crise. Pô, isso aqui é bom, hein, cara? Se eu tivesse algum patrimônio para dolarizar, eu dolarizaria o mesmo, mas como não tenho, então continuarei cruzeirando os mesmos, né? Ex-presidente José Sarney internado com pneumonia aos 96 anos. Pensa, cara, o cara não é fraco, não. Em 96 anos, Dino aponta indícios de liderança de Mário Frias em desvio de emendas. Tem até um possível envolvimento com organizações criminosas, hein? Pelo amor de Deus. PGR se manifesta a favor de retirar sigilo sobre pagamentos de Vorcaro. Eu fiquei preocupado agora com isso aqui, viu?
2: Por quê?
0: É, porque vai que de repente o Vorcaro mandou alguma coisa para mim, não chegou ainda, então pode sair meu nome, né? Pelo menos eu vou ficar sabendo. Setembro Amarelo. Essa notícia aqui é muito triste, viu? Setembro Amarelo. A cada dia uma pessoa tira a vida no Mato Grosso do Sul. Para você ter uma ideia, de janeiro até agora, uma pessoa por dia se suicidou no nosso estado. Temos aniversariante de hoje com Dora Nunes, a Casa do Trabalhador oferecendo 41 vagas de emprego. BPW Ponta Porã convoca para Assembleia Geral Ordinária dia 29 de setembro. Comitê avalia trabalho e destaca integração dos serviços no atendimento às pessoas em situação de rua. Câmeras de segurança flagram furto em obra da PM, e PM prende o autor e receptador. Que legal, né? PM atende ocorrência de violência doméstica no Itamaraty. As ofertas do supermercado Sol e suposto crânio humano é encontrado por trabalhadores em galpão. E Câmara realizará amanhã sessão extraordinária. No caderno Região, nós temos aí a agenda dos governadores para hoje. Temos que Rogério Andrade em presídio federal de segurança máxima. Amambai, projeto de revitalização da avenida é apresentado aos comerciantes e proteção contra a violência de gênero avança. Do afastamento do agressor à reconstrução da vida são os destaques para você. Já está aqui em nosso estúdio, né? Já está aqui em nosso estúdio o amigo José Maria Camará, que nós vamos estar falando aí de um projeto importantíssimo que o Zé Maria está trazendo para nossa cidade, que é a Roda, de acordo com a realidade dos recursos captados, desenvolver um projeto A Roda é Nossa, que irá oferecer a prática de capoeira para mulheres em cidades do Mato Grosso do Sul, né? Então nós vamos estar falando desse projeto. Vamos estar aí também no segundo momento com os gols da vitória do Crepúsculo e Amambai por 5-0 em cima do Ubiratã de Dourados e falar da próxima rodada do campeonato estadual, onde tem jogo aqui em Ponta Porã. Ponta Porã, Sociedade Esportiva, vai estar recebendo o Naviraí. Nós vamos então para o intervalo comercial do rádio e já voltamos com o nosso programa. Agora 11:07 em Ponta Porã, 12:07 em Pedro Juan.
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0: Muito bem, estamos de volta para você que está aí com a gente, aquele carinho todo especial. Muito obrigado pela sua audiência, muito obrigado pela sua companhia, né? 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
1: 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Quero mandar um abraço pro Elton Matos, ele tá assistindo a gente pelo YouTube, deixa um recadinho, parabéns pelo programa, muito obrigada. Quem também tá assistindo é o meu amigo Robson Dalzacker, palmeirense, né? Feira maravilhosa, vai Palmeiras. Ô Tião, eu achei trabalhar hoje. Olha
0: não
1: só,
0: não vou nem responder.
1: Não vai nem responder, os calados vencem, né?
0: Não tá vencendo não, nem calado. Não tá vencendo,
1: nem calado. Obrigada também ao Celeido Cabral, tá assistindo a gente, mandou bom dia, muito obrigada, Celeido, nosso amigo Éder de Latre Dias, que a gente conhece ele desde que ele era pequenininho, né? Mandou um recadinho aqui, bom dia, Tião e Dora, tô assistindo hoje aqui da capital morena, ele tá lá em Campo Grande, né? A Cirlei Rios, nossa amiga ali de Sangapuitã, Sanga City, tá assistindo, desejando uma abençoada semana, muito obrigada também a você que tá ouvindo a gente e assistindo, e um abraço aí pro pessoal de Sangapuitã.
0: Muito bem, nós estamos recebendo aqui, como eu disse, o amigo Zé Maria, do grupo Camará Capoeira, que o Zé tá, se eu pegar uma gripe, eu vou mandar a conta lá para você, viu, Zé? Bom dia, prazer receber você aqui, Zé Maria, e eu gostaria de fazer uma pergunta para você sobre o que que significa esse projeto A Roda é Nossa. Bom dia, prazer te receber aqui, Zé.
2: Mais uma vez, eu agradeço, sempre nos recebe muito bem aqui na seu estudo, na sua rádio, né? E a Dora também, obrigado Dora aí pela força aí, a gente precisa, né, divulgar essa iniciativa. E a gente está aí com esse projeto, né, um projeto da Ministério do Esporte e patrocinado pelo Itaú Social, né? Então, ele tem a intenção de fazer um projeto junto com as mulheres, né? É um projeto aí que vai durar um ano e tem a iniciativa principal mesmo é da violência contra a mulher, né? A gente fazer um projeto exclusivamente para as mulheres, né? De qualquer faixa etária de idade, de 7 anos até os 40, 50, que chegar lá a gente vai ser bem atendida, não tem custo nenhum, é tudo de graça lá, né? Junto à Associação Camará Capoeira. Nós temos uma iniciativa lá na cidade de Dourados também, e tem uma iniciativa também lá na cidade de Antônio João.
0: Então quer dizer, Zé, que esse projeto que você está propondo aí, ele não vai ser realizado só aqui em Amambai, né? Aqui em Ponta Porã, ele vai ser realizado, eu tô indo tanto em Amambai, rapaz, que eu já tô, não vai ser realizado só aqui em Ponta Porã, né? E aí tem um detalhe importante, você falou que o projeto é de graça, que não é pago, as mulheres não pagam mensalidade, não. E aí, para tocar esse projeto, como é que é os recursos, da onde que vem esses recursos, Zé?
2: Esse projeto tem uma equipe, né? Tem equipe dos professores mestres, tem um assistente social, tem um psicólogo, né? O Itaú Social, que é uma iniciativa antiga que a gente sempre teve o patrocínio do Itaú Social, sempre patrocinou a gente.

0: também faz parte da cultura, é o patrimônio imaterial do Brasil e também é o esporte nacional. A capoeira é o único esporte exclusivamente brasileiro, né? A gente tem várias modalidades, tem taekwondo, tem futebol, tem judô, tem vários esportes no Brasil, mas o esporte brasileiro, nascido no Brasil, com a identidade do povo brasileiro, é a capoeira.
1: Quer perguntar alguma coisa? Com relação ao projeto, o plano de trabalho e tal, e nessas outras, e tem um público-alvo, você tem uma quantidade específica de mulher que vai atender, você falou a faixa etária, mas quantas mulheres serão atendidas nesse projeto?
0: Em torno de 120 pessoas. Né?
1: 120? Cara.
0: Juntando tudo, né?
1: Em todas as cidades.
0: Aqui em Ponta Porã, as vagas estão abertas, viu, Tião? É só ir lá na Associação Camará, faz a ficha de inscrição, não tem custo nenhum. A única coisa que a gente pede mesmo é só a inscrição. Faz lá, faz a inscrição, faz a iniciativa, terça e quinta-feira, né? O horário lá tá depois das 19h da noite. E na segunda e na quarta período da noite. Na terça e na quinta durante o dia e na segunda e na quarta período da noite, né?
1: E a gente sabe que hoje não, isso é público e notório, todo mundo está comentando a respeito da situação que as mulheres enfrentam com a violência doméstica, né? E esse projeto vai servir para dá um aconchego, dá um tratamento melhor às mulheres, como é que vai ser?
0: Vai ter assistência social, né? Que vai estar lá atendendo, vai ter a psicóloga também, vão tocar uma percussão, tem aula de alongamento, tem aula da ginga, tem as palestras que a gente sempre faz lá dentro da associação. E a iniciativa, Tião, dessa situação, você sabe que eu fiz parte da Secretaria de Segurança Pública aqui em Ponta
1: Porã. Você aposentou já, Zé? Conseguiu aposentar?
0: Graças a Deus.
1: Que bom.
0: Então, e quando eu entrei, Tião, a violência contra a mulher era banal. Era a pessoa agredia de qualquer forma e ia embora tranquilo, né? Isso tornou, no decorrer do tempo, parece que era uma rotina, né? E com o tempo, desde quando eu entrei até quando eu saí da Secretaria de Segurança Pública, aposentei tudo mais, a lei ficou mais rigorosa, ficou mais dura, e muito homem machista, muito homem violento, tá pagando preço, né? Porque antigamente ficava de boa, ia, voltava, conciliava, e hoje a tornozeleira tá aí para isso, né? Agora, além disso, dessas ações da vara do setor jurídico, né, tudo mais, tem que fazer alguma outra coisa, uma aula de recreação, uma aula de capoeira, umas palestras, e esse projeto encaixa dentro desse contexto, né? Eu vi que o legislativo, a aula de defesa pessoal para a mulher, né? Mas tem que ter um certo cuidado, né? É lógico, de imediato ali pode até funcionar.
1: Essa aula de defesa pessoal para a mulher, ela é complicada, né? Porque de repente a mulher pode se achar que ela tem condições de enfrentar aquele agressor que está ali, aquela pessoa, e a situação sair do controle, né? E ter uma agressão até maior, né, Zé?
0: Eu acho que uma defesa de imediato, eu acho que é válido, sabe? Para se livrar, para correr, para fugir daquele momento ali. Eu acho que é justo, né?
1: Mas não o confronto, né?
0: Então. Aí é bem mais difícil, né? Mas o que importa mesmo é conscientizar a sociedade, né? O respeito a pessoa, a mulher, respeito às meninas, às crianças, né? Então, são vários tipos de violência, né? Seja ela verbal, seja ela física, seja ela de uma forma assim, muitas vezes a mulher nem percebe, né, do que está sendo submetido naquela relação, né? Então, são várias formas de violência que as mulheres se enfrentam, né, até hoje, né? Infelizmente, o Mato Grosso do Sul tem um índice muito alto,
1: muito,
0: né, de
1: violência, né? Muito.
0: Então, isso é parte também da consciência também, né?
2: As inscrições já começaram e as pessoas interessadas, aonde que ela pode procurar? Lá na unidade, no projeto mesmo?
0: Pode ir lá na Associação Camará Capoeira, né? Lá as vagas estão. É só ir lá, é aberto de.

0: durante o dia, durante a noite, fazer as suas inscrições, fazer a iniciativa dessas ações, né? Pode ser durante o dia para as meninas, as meninas, né? Pode ser até para criança, né? A partir de 6 anos. Agora, o foco é as mulheres, né? Então, essa é a intenção maior. E a terça também tem, terça e quinta também tem as aulas para as mulheres. Muitas vezes tem as suas funções, tem seu trabalho, tem várias situações de casa, né? E é isso.
1: O projeto, ele fica ali na rua São Judas Tadeu, 663, é isso, né?
0: É.
1: No Parque dos Ipês.
0: É, ali é a nossa sede. Ali a gente funciona lá há bastante tempo, né? É um local, vocês já foram lá, um local bem apropriado, tem várias salas, tem vários lugares para fazer esse treinamento. Não é um lugar pequeno, é um lugar grande, né? Tem a sala de treinamento menor, tem a sala de treinamento maior, tem a área de lazer ali, então...
2: Hoje, quantas pessoas, ou criança, ou jovem, adulto, quantas pessoas participam do seu projeto?
0: Está em torno de 80 a 100 pessoas lá, né?
2: Aí, incluindo os familiares, dá-se mais, né?
0: Os familiares acompanham muito, Tião.
2: Sim.
0: A mãe vai, acompanha as crianças, os pais também vão lá. Aí tem atividades, de vez em quando a gente faz atividade das crianças, Natal. Então tem essas atividades esporádicas também, né? Aí dentro disso, os pais vão muito lá.
2: Que legal, cara.
0: É aquela região ali do Parque do Zipê, né? Ali você pega o Planalto, você pega até o menino do Camel, né? Então, falando no Camel, a gente vai também levar esse projeto. Eu já oficializei a diretora lá da escola, lá do Camel.
2: Adir Teixeira?
0: Adir Teixeira, né? É. Adir Teixeira foi um amigo nosso também. Quando a gente chegou aqui, o Adir deu umas palavras muito legais, sempre foi positivo. Sim. Com a gente, né? É um homem. E aí ele tá com essa escola, tá com nome, né? Achei até.
2: Uma justa homenagem.
0: Uma justa homenagem. Fez muito pela educação aqui na cidade de Ponta Porã, né? E eu levei essa proposta para o Camel, né? Conversei com a diretora e ela tá, porque tem que ter uma autorização de estado lá, né? É a Célia Lovera.
2: Agora, a gente sabe, eu e a Dora sabemos que o seu projeto lá, ele trabalha exclusivamente, ele faz o atendimento exclusivamente com vou reformular a pergunta. O grupo Camará Capoeira, ele funciona justamente com projetos que você apresenta no governo e vem os recursos nos bancos, nos lugares que quer dar um apoio para você. É sem fins lucrativos. E o fórum também dava uma força para você, tinha um recurso lá no fórum que era disponibilizado. E parece que esse recurso agora findou, né? Como é que você vai fazer para lidar com o seu projeto, Zé?
0: Tião, está reformulando, né? A gente tinha um apoio das penas pecuniárias, né? Junto à promotoria, tudo da vara criminal. E está sendo reformulado. Eu aguardo que esse projeto continue, porque é muito importante. A gente estava lá na UNEI, né? A gente levou um projeto lá para aqueles adolescentes lá e foi muito positivo, né? A gente estava lá na associação também, a gente está tendo um um atendimento, né? A esses jovens, né? Essa juventude que está aí, de comunidade, de bairro. Ponta Porã tem uma sorte, é o que aqui não tem gangue.
2: É verdade, cara. Você tocou num ponto importante. Eu tava vendo, Três Lagoas é uma loucura, né?
0: Uma loucura. Tem uma cidade em Viema.
2: Também.
0: Rapaz, então, eu acho que esses projetos de comunidade, ele tá no foco, ele tá ali onde tem esse jovem que muitas vezes, por uma outra opção, acaba entrando numa situação mais complicada, né? E isso tem que ter um certo cuidado para você vai no bairro Vila Áurea, você vai no bairro Planalto, você vai no Camel, você pode ir tranquilo aqui em Ponta Porã, não tem gangue, não tem ninguém aprontando, né? Graças a Deus Ponta Porã ainda tem essa, o povo fala tanto Ponta Porã, né? E eu convivo com a comunidade, eu ando, converso com esses jovens, esses meninos, tal,
2: É, o que acontece de vez em quando, nós temos alguns caras que roubam os aparelhos celulares, né? Roubam as motos, mas esses já são, já é furto, é roubo, né?
1: Tem roubo se for com violência, né? E furto, assalto, roubo com violência. Furto é quando rouba, pega escondido, você nem vê.
2: Porque a gente pega o vídeo e coloca ali a moto do cara, tava no sol, o rapaz pegou e tirou do sol.
1: Tirou do sol, levou pra dar
2: uma passeada. Acontece, né? Acontece muito, mas é algo diferenciado. Não tem a questão das gangues, que provoca-se briga, provoca-se atrito entre um bairro e outro. Tal, né? Essa sua colocação é interessante.
0: Então, muitas vezes a pessoa nem percebe. Sabe isso, né? Aí em Campo Grande, por exemplo, tem bairro, cara, tem
2: um. O cara Nova Lima mesmo é o mais famoso do mundo lá em Campo Grande, né? É lá o bicho pega.
0: E não era assim, né? Então, essas ações que a gente faz são ações pequenas, né? Mas ela resulta algum resultado, né? Então, esses apoios de qualquer entidade, a gente está fazendo uma propaganda também aqui na cidade, né? Do apoio à associação para que dê continuidade, porque não é fácil o dia a dia, o dia a dia tem que ter recurso financeiro, e essa captação de recursos muitas vezes vem mais de fora do que daqui da própria cidade que é beneficiada, né? Esses empresários que muitas vezes quer apoiar uma entidade, quer apoiar um projeto, a gente tem nosso site, a gente tem o Instagram, é bem transparente, a gente recebe na nossa associação, mostra o resultado lá. Então, a gente fica de portas abertas, né? Para esses apoios que pode vir da própria cidade de Ponta Porã, né?
2: Muito bem, eu quero mandar um abraço aqui, nós estamos no Instagram agora, e o nosso Instagram, a transmissão é feita, quando termina a live ela cai, né? Então ela é uma transmissão automática. O Carlos Nunes está assistindo a gente, Campeonato de La Fronteira, a Naja Loureiro, o Cício, a Fontinelli Alves, o Maurício, o Will, o Otávio Penha, o Luiz Macena, muita gente passando por aqui mesmo, o Jackson entrou, o Edmauro Figueiredo, a galera passando por aqui.
1: Tião, pode
2: falar.
1: Também aqui, né?
2: Faça favor.
1: No YouTube nós temos pessoal aqui, o Jardim da Calma, deixa um recadinho, Camará é Escola de Cidadania. Também participando aqui do nosso programa, nossa amiga Salvadora Ornella. Bom dia, um bom início de semana para todos. Obrigada, Salvadora, para você também. Nosso vizinho aqui, o Edinaldo Zacarias, também está assistindo a gente. O nosso Batman da corrida, o Edgar Sanabria também. O Rafael Ferraz está mandando bom dia. E o pessoal do Jardim da Calma deixou também mais um recado aqui. O Mestre Jaraguá usou sua cultura, transformar centenas de vidas. Seu trabalho é reconhecido no mundo. Sinceros agradecimentos a esse mestre que usou um berimbau e a capoeira como instrumento de educação. Tá aí.
2: Que legal, né? E falando a respeito da capoeira, Zé, eu estava conversando com o pessoal e surgiu esse assunto. E a capoeira, ela é uma arte, é uma dança, é um jogo exclusivamente do Brasil, né?
0: Exclusivamente do Brasil. A capoeira, ela tem uma veia muito forte com a cultura afro-brasileira, né? Foram os povos africanos que vieram a duras penas para esse país, trabalhou de graça, não recebeu nada, e na abolição ainda não deram nada em troca, né? E tem os povos portugueses, né? Que também, na fundação desse país, há 526 anos, trouxe a cultura deles também, né? E tem os povos originários, que são os Guarani, os Kaiowá, todos os que já aqui estavam há 16 mil anos aí. A capoeira, ela sintetiza um pouco um povo de cada povo, né? A gente pega o português, pega o africano, pega e se dentro dela, né? E não foi só do povo africano, foram também dos povos europeus, né?
2: Sim.
0: Porque eles vieram pós-abolição, né? Vieram muito italiano, vieram vários povos. E formou a capoeira. E o Brasil tem. É como assim, Tião? Você vai no, na China, você vai falar a arte marcial dele, vamos dizer, o Kung Fu.
2: O Kung Fu é o chinês.
0: Você vai no Japão, você vai ter a identidade de esporte deles, o judô. Na Inglaterra tem o futebol, né?
2: E o karatê, ele é da onde?
0: Aí eu não tenho essa profundidade.
2: Quando você explica do futebol, eu vou pesquisar.
0: E o Brasil, pela sua mistura de povos, ela tem a capoeira. A capoeira é o esporte nacional, o esporte brasileiro. E deveria ter muito mais apoio do que tem.

0: porque você tem que defender a sua identidade de povo, né? Como o Japão pegou um esporte dele e transformou para o mundo inteiro, por que o Brasil não faz esse reconhecimento e não, apesar que a capoeira, a duras penas, ele vai lá para fora, mas sim, com apoio muito pouco.
1: Não querendo interromper você, mas já o fazendo, o karatê foi desenvolvido em Okinawa, uma ilha que hoje faz parte do Japão, que na época era um reino independente com forte influência da China. A origem da luta mistura de culturas. O karatê nasceu da fusão de técnicas com bases locais de Okinawa com artes marciais chinesas. Então você vê, aqui no Brasil também inventaram o karatê, né? O karatê um bom salário, o karatê uma boa casa. Essa foi boa. O cara ter tranquilidade para viver, saúde, segurança. Aí é isso aí. Agora, eu acho interessante, esses dias eu fiz uma postagem, né? E eu fiquei feliz que um dos Grace vai vir em Campo Grande ministrar um workshop. Oficina, lá, né? Rapaz, eu postei e não marquei ele, sabe? Eu não sei como é que foi, chegou nele, teve dois dos Grace, o que foi o primeiro campeão mundial de MMA, ele curtiu e repostou a nossa matéria. Bom, eu achei muito legal aquilo ali, viu? Porque os Gracies, eles são uma referência também no como é que é dos Gracies?
0: Mundialmente, né?
1: Os Gracies são os criadores do Jiu-Jitsu.
0: E você sabe, Tião, que os grandes desafios que o Jiu-Jitsu teve no início ali da formação foi os capoeira.
1: Ah, é?
0: Lá no Rio de Janeiro.
1: Você atracava no palco.
0: O Hélio Gracie falava que os maiores, uma das pessoas que eles mais, o embate era mais forte, era em cima dos capoeira, né?
1: Sim.
0: Nas capoeira carioca. Inclusive teve um capoeira chamado Hulk, lá do Rio de Janeiro. Ele foi pro desafio com essa galera do Jiu-Jitsu e o pau torou e ele foi campeão dentro dessa luta, né? E isso tá no YouTube lá, né?
1: Você vê, cara, que legal.
0: Muito bem. O povo acha que capoeira não tem ofensividade, mas engana. Porque se for cair para dentro da roda, dentro de um embate mesmo, ela tem suas defesas, né?
1: Capoeira. Agora, você fala em defesa, de vez em quando eu vejo os vídeos de capoeira passando e de vez em quando vocês se desentendem entre vocês mesmo e o bicho pega, né? E pra você entrar, todo mundo deixa disso no meio, né?
0: Tem que entrar, é porque é o desafio. Tem desafio, como o boxe tem desafio, como o karatê tem desafio, e na capoeira também tem um desafio, né? Tem um golpe na capoeira chamado meia lua. Os capoeira e esses capoeiras que faz parte do MMA, tava utilizando, e foi proibido esse golpe pela velocidade e pela o povo fala rabo de arraia, alguns falam rabo de arraia para tirar a onda, mas a meia lua é extremamente perigosa, né? Ela pega o calcanhar e com muita velocidade, se ela bater mesmo numa costela, bater numa cabeça, a gente tem muita reserva com esse golpe. Então a capoeira é uma defesa mesmo, uma defesa pessoal. Não brinca não que...
1: Olha aqui, ó. Vamos ver aqui, pega. Ó. Tem aqui, ó. Vou colocar no ar lá, ó. Tá lá no ar. Deixa eu só abrir aqui pra mostrar como é que é esse golpe aí, ó. Vamos ver se vai passar aqui, ó. Capoeira, olha lá.
0: Esse aí, ó. Aí. Ele tá dando devagar, mas quando entra, meu filho... Sabe o que acontece com a capoeira, Edinho? As pessoas veem que tem um berimbau, tem a tabaca, tem os instrumentos musicais ali, eles acham que aquilo ali não é luta, né? Mas a capoeira, ela tem uma situação que ela é disfarçada. E ela é disfarçada por conta de situações que era proibida, né? A capoeira até 1946 foi proibida.
1: Eu cheguei a ler uma vez que na época dos escravos, os escravos que eram capoeiristas, ele amarrava uma faca no pé para lutar com os caras que vinham prender eles.
0: É folclore.
1: Isso é folclore, não é verdade?
0: Não.
1: Olha, você vê, isso é uma informação importante.
0: Capoeira,
1: porque ele faria um golpe desse de meia lua, poderia ser fatal, né?
0: É perigoso.
1: É
0: perigosa, né? Então, ela tem a sua luta, a golpe traumatismo, tem a mulher em forma. Tem várias situações dentro da capoeira que vale a pena conhecer, né? Tem pessoas que têm o preconceito. Ela é um conceito já pré-concebido.
1: O preconceito tem em todo lugar, né?

0: Né? Assim, para você ter uma ideia, nós sofremos, por exemplo, um dia fomos fazer uma propaganda de uma loja, fizemos uma propaganda, deu um monte de visualização e tal. Aí depois o cara chamou lá para pagar, né? E falou assim: olha, cara, eu queria mais. A minha esposa acha que você tá velho demais, eu não se encaixa. Aí, tipo assim, sofri até uma discriminação, pra você ter uma ideia. Muito bem, Zé, eu quero agradecer, parabenizar você pelo projeto, vamos torcer para que dê certo, vamos dar uma repercussão para você, deixar para suas considerações finais, por favor.
1: A minha consideração final é que quem esteja nos ouvindo, apoie nossas ações, as nossas iniciativas lá da Associação Camará. Eu, particularmente, eu estou há 26 anos aqui nessa luta. Pensa, de fazer esses projetos.
0: Você entrou na polícia aqui?
1: Eu entrei na polícia, eu já era capoeira, depois passei na Secretaria de Segurança Pública como policial. E quando eu entrei lá, a gente pegou uma era aqui, o Taporã estava com uma violência muito alta, né?
0: É, doutor Valdir?
1: Aí, rapaz, eu falei, eu vou fazer um projeto para essa juventude aí, para conscientizar, falar, explicar que a droga, a violência banal, tudo isso. Aí foi daí que nasceu essa iniciativa dos projetos aqui na cidade de Ponta Porã. É o projeto mais antigo que tem aqui na cidade de Ponta Porã. Firme. 26 anos não é brincadeira.
2: Não é, não.
1: A gente tá na luta, construindo nossa sede, falando nossa sede. Tem um cara que tá aí candidato a deputado. Eu vou falar porque tem que falar o nome dessa pessoa, Tião. Não é porque alguma coisa. É o Hélio Pelufo. O Hélio Pelufo deu um apoio para nós ali na época do Caiado e nós conseguimos nossa sede.
0: Que legal, cara. O Hélio é o nosso candidato. Eu e a Dorinha vamos votar nele também.
1: Se ele não tivesse feito isso, eu nem falava, viu, Tião? Mas ele tá aí candidatando, ele tal, tal. E a gente tem que dar esse mérito, porque senão a coisa rola, passa. Frase nem falou lá, mas eu estou falando não é porque ele é candidato. Se ele não tivesse candidato, também falava. É um cara que deu força para nós, deu um apoio, sempre foi positivo nas nossas ações. E eu sou apolitizado assim no sentido, eu não sou candidato a nada, não sou filiado a nada.
0: Nunca teve vontade, né?
1: Nunca tive vontade, né? Poderia ter, porque tem... todo mundo que faz esse candidato para puxar voto, né? E eu não, eu faço porque eu gosto de fazer isso aí e ajudar quem é que, na medida do possível. E esse projeto encaixa também de novo, né? Falar desse assunto, abordar esse assunto dentro da associação, dar palestra também, né? Nós estamos com essa campanha também, Tião, do suicídio, né, que a gente está falando. Você acabou de falar que Ponta Porã, ou Mato Grosso do Sul.
0: É um por dia.
1: É muita coisa, muita coisa. E são mais jovens, viu, Tião?
0: Olha aqui, ó, só para você ter uma ideia, eu estava comentando aqui, nós tivemos aí, de janeiro até agora, 243 pessoas se suicidaram. É o mesmo número de dias que aconteceram.
1: É triste demais, né?
0: Triste.
1: E isso pega mais jovem, viu, Tião?
0: É verdade.
1: E nós da Associação Camará Capoeira, nós estamos com a campanha mesmo, fazendo publicidade, jogando na rede social, da conscientização, aí vem a depressão, vem várias situações que levam a uma situação dessa situação. A associação, ela faz isso, não é só esporte, né? Então é isso, a gente tem essa consciência social muito forte dentro da gente.
0: Ok, conversamos aí com José Maria do Grupo Camará Capoeira, nós vamos pro
3: intervalo.
0: Depois do intervalo comercial? Ou não? Vai falar do Zé.
3: O Motocaro, ele deixou um recadinho, bom dia, projetos dão aos jovens novos horizontes. Também a Cristiane Rios participando, nosso sobrinho Adilson Levorato Prado, lá em Bauru. O Nelson Dias, bom dia, um bom começo de semana. Também aqui, e o Adilson falou que lá em Bauru tá uma chuva, hein, Tião?
4: Ah, imagina.
3: O Joãozinho Alberto Langer, também ótima semana a todos. A Davi dos Santos aqui participando, falando que esse projeto é maravilhoso. E é isso, gente. Obrigada aí, você que manda o seu recadinho.
0: Muito bem, nós vamos para o intervalo comercial. Na volta, vamos estar falando do jogo lá em Amambai, do Campeonato Sub-17, que nós acompanhamos. Nós vamos para o intervalo comercial. Na volta, vamos...
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0: Muito bem, estamos de volta para você que está aí com a gente, aquele carinho especial, muitíssimo obrigado pela sua audiência, obrigado pela sua companhia, né? É o seguinte, galera, nós vamos aí trazer para você os gols lá de Amambai. Amambai venceu, Amambai recebeu lá o time do Biratã de Dourados. Nós tivemos uma tarde muito agradável, de muito esporte, de tudo que foi, tudo que você pode imaginar de coisa boa aconteceu lá. A única coisa boa que não aconteceu foi que na ida daqui para lá a gente pegou um buraco e novamente estourei um pneu, né? Mas de resto, o que era para acontecer lá aconteceu de forma natural. E de acordo com a matéria, olha, na tarde de sábado, na cidade de Amambai, se encheu de alegria, pois o Clube Crepúsculo SAF, jogando no estádio Ernesto Landolfo, venceu por 5-0 o Biratã da cidade de Dourados. O jogo foi transmitido pelos canais Ponta Porã Informas. Podemos dizer que o jogo foi fácil pelo placar de 5-0, mas desde os primeiros minutos de partida ela foi muito disputada, sendo que o primeiro gol foi marcado por Davi, uma cobrança de penalidade máxima aos 23. O segundo saiu aos 37, marcado por Cistileiro. Tapa. No segundo, 13, o quarto gol foi marcado por Eduardo aos 36 e Gabriel fechou a rodada. Fechou aí a conta, que nem diz o outro. Nós temos o gol aqui, os gols aqui, vamos aí rodar para você na tela os 5 gols.
1: Você disse
2: fazer a cobrança desse gol. É do Crepúsculo. De bola, 1-0 no placar, autorizou a movimentação, correu o garotinho de cabeça, foi aí, gol!

Crepúsculo! Ah. Olha o lançamento feito pra grande área, pode pintar, invadiu a grande área, bateu pro gol, pro gol! Pro... É Crepúsculo! Autorizou o 22, ele toma distância, ele toma distância. Foi lá o garotinho cheio de máscara, vai lá, bateu pro gol, é gol!

0: Crepúsculo. Jogador Gabriel, 23, foi lá, testou firme.
1: Muito bem, né? Você veja bem que a gorduchinha não tava tão gorduchinha assim, porque o cara levantou ela. O cara falou que eu vou ser processado, porque eu mando dar um tapa na gorduchinha toda hora, Dorinha.
2: Tá cometendo violência contra a gorduchinha.
1: Cara, e esse negócio é um negócio tão interessante que a gente faz isso desde 84, quando eu comecei a narrar futebol.
2: Faz tempo, hein?
1: E faz tempo e fico até hoje, isso aí não sai de mim, né? Isso aí ficou um cacuete.
3: Parabéns pra você.
1: Parabéns, feliz aniversário, muitos anos de vida. E hoje aqui, já está aqui na nossa tela, a Blanca Estela Cantalupe. Alô, Blanca Estela Cantalupe, parabéns, feliz aniversário.
2: Feliz aniversário também para Adri Martinez.
1: Parabéns aí a Cássia Cristina, tá lá no Nordestão Brasileiro.
2: Parabéns lá em Amambai para Célia Regina Alda Vizu.
1: Parabéns à Claudete Martins de Oliveira Martinez de Oliveira.
2: Fena Lohana.
1: Parabéns a Francisca Morel.
2: Parabéns também para o Genaro Alberto Lesme.
1: Parabéns a Helena Silva.
2: Felicidades para Josiane Martinez.
1: Parabéns a Mila Dias, flamenguista feliz da vida aí,
2: tá. Parabéns para Nilva Tolentino.
1: Aê, professora, aquele abraço. Parabéns ao Manuel, ao João Manuel Nunes de Oliveira, irmão do Marcelino, parente de vocês aí dos Nunes.
2: Parente, né? Parabéns também para Patrícia Ribas.
1: Parabéns a Solange Nogueira.

0: Solange.
1: Solange,
0: não é não? Pô, tu tem que trocar o óculos, né? É a Salete Nogueira, pelo amor de Deus, esse meu óculos tá me matando, viu?
1: Parabéns para o Thiago Dutra.
0: Parabéns, o Thiago Dutra é aquele parceirão nosso, né? A Melk, a Meik Suellen, aquele abraço.
1: E finalizando, os parabéns vai pro Valdomiro Centurião Machado.
0: Valdomiro Centurião, que é nosso amigo de longa data, e ele anda meio revoltado, né? Porque o Valdomiro é o seguinte, ele era bolsonarista, ele é coronel PM aposentado, ele era bolsonarista ao extremo. E aí eu não sei o que que aconteceu com ele, que ele virou pra esquerda agora, viu? Tá e bravo ainda, viu? Os caras da direita que corneta ele fica bravo.
1: E que bom que a gente tem essa liberdade de ser o
0: não torcer tem pra tanta liberdade, quiser, não. Né? Se os outros cornetam, mas ele não tá nem aí pras cornetagens. Não,
1: cada um vai votar e torcer pra quem
0: verdade.
1: Quiser.
0: Por exemplo, eu mesmo sou da direita, já tenho meu candidato. Meu nome é Tião Prado.
1: É Ronaldo Caiado,
0: eu sou o Ronaldo Caiado. Dora Nunes, vamos tocar a musiquinha aqui?
1: Vamos
0: tocar a musiquinha? Trilhazinha no ar. Foi muito bom ter você aqui, esposinha.
1: Muito obrigada, Tião. Quero agradecer a cada um que mandou recadinho, que interagiu aqui com o programa, participando pelo YouTube, pelo Facebook e também pelo Instagram. Se você não segue a gente começa a seguir aí, interaja, comente as nossas postagens. Isso deixa a gente tão feliz, se vocês soubessem. E hoje nós levamos a nossa cachorrinha Guará para fazer uma cirurgia. Ela estava com um tumor na tetinha dela, levamos ali no É o Bicho e com o Dr. Roberto, né? Já recebemos a notícia que tudo certo na cirurgia, por enquanto está tudo bem, ela ainda está anestesiada, né? Já está em observação e quem sabe agora à tarde a gente já traz a Guará para casa, né? Obrigada a você que participou com a gente, um beijo e a semana tá só começando. Amanhã eu espero.
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0: Las 17 horas, 33 minutos.
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3: Las 18 horas, 30 minutos.
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